0: Venho a fazer escalas, tu. Eu preparo alguma puta vez para fazer escala no novo calço. Esse coitão que te gusta.
1: E a parte, cantaba temas, porque en aquella época era moi importante todos os componentes dos grupos, a parte de seu instrumento, era conveniente que cantaran temas. Todos cantábamos 7, 8 temas.

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1: Está morto, está morto. Essa é a prima, não é?
2: Está
1: chegando,
2: não é?
1: Espera, menino.